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1: Por aqui mesmo, senhoras e senhores, o maior espetáculo da Terra. Vejam, Carlos, o Homem-Bala, é lançado com uma altura de 35 metros sem paraquedas. Sensacional! Acompanhem, Felipe Jet, o homem mais rápido do mundo. É por aqui mesmo, damas e cavalheiro, o maior espetáculo da Terra. Vejam, Simila, a mulher catálogo, capaz de dizer de cor qualquer número da lista telefônica. Sensacional! O você não pode perder. Vejam, senhoras e senhores, senhoras e senhores.